0: Bueno, ya sabéis que Noé por acá.
1: Profesor, aqui acontece?
2: 20 mais 20, mais 20, mais 7. Aí é muito fácil, professor, é 6, 7. 20 mais 20, mais 20, mais 7.
0: Ué, Dios mío. E por acá. 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